Tamo junto, galera. Compartilha nós, curte aqui, ó. Dá um joinha. Quem der joinha pra baixo não vai pro céu, não, viu? Beijo pra vocês.

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0: Se as plantas estão. 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

Bom dia a todos. Bom dia a quem já está na nossa escuta, na escuta da rádio Portugal Online. Uma ótima sexta-feira, bom fim de semana. Um beijinho para o José.

diretamente dos estúdios de Portugal, onde me encontro. Neste momento são 8 horas e 40 minutos. Bora lá todos a se levantar da cama, bora lá. A música já começou e vamos ouvir Ao Salto de Portugal para a França, Fado Mates. Quero cumprimentar a locutora Anita, seja bem-vinda.

Agora é Tigama, diretamente dos estúdios de Portugal. Neste momento são 8 horas e 47 minutos a passos largos para as 9 horas da manhã.

beijinho também vai para a Dias Lopes, que hoje está de parabéns. Muitas felicidades. E também para a Lu, para a Lu Saraiva, também hoje está de parabéns. E toda a Madeira também está de parabéns hoje.

Ora, bom dia para quem já se encontra aqui na salinha de chat, nosso amigo ouvinte, o Vidal. Vidal, seja bem-vindo, um beijinho. E também seja bem-vindo, Eugênio Romênia, sejas bem-vindo. E vamos continuar o próximo som. Sempre tu vai para todo o auditório da rádio Portugal Online e para todos aqueles que se encontram do lado lá, a nossa amiga ouvinte Dias Lopes, que hoje está de parabéns, e também para a Lúcia Raiva, que hoje também está de parabéns. Um grande beijinho também para a Fofinha, também para o Gabriel e também para a Erika. E um feliz dia para todos. E obrigada, Anitta. Fica bem. E um bom fim de semana para vocês. E vamos ouvir 79 Silva, sempre tu.

Beijinho, um beijinho também vai para o Pedro. Sejam todos bem-vindos à Rádio Portugal Online. Estão com a Gorete Gama, diretamente dos estúdios de Portugal.

estereante vai para a Lu com um beijinho e também desejar muitas felicidades, muitos parabéns, que contes muito, muitos, muitos anos. E então aqui vai parabéns para você, para a Lu.

Estamos a acabar de ouvir este lindíssimo som. Parabéns para você, Fili, para Lu, para a esposa do Tó Saraiva, administrador da Rádio Portugal Online. Um grande beijinho, Lu, e muitas felicidades e que contes muitos, muitos mais. E agora vai novamente ali para a nossa amiga ouvinte, também Dias Lopes, porque hoje é uma menina, hoje também está de parabéns. E então aqui vai Jorge Ferreira, parabéns, parabéns. Mas antes de pôr a música, também quero cumprimentar a nossa amiga ouvinte, Lena. Lena, sejas bem-vinda, um beijinho para ti e uma feliz sexta-feira. E vamos ouvir o próximo som. E vai para Dias Lopes e que contes muitos, muitos, muitos. E então aqui vai um grande beijinho, Jorge Ferreira. Parabéns, parabéns.

Estamos a acabar de ouvir este lindíssimo São Jorge Ferreira. Parabéns, parabéns ali para a nossa amiga Dias Lopes, a Lourdes, que se chama Lourdes. Um grande beijinho e também uma boa escuta. Quero cumprimentar quem acabou de entrar aqui na salinha de chat, Rezende, seja bem-vindo. E vamos ouvir o hino da região autónoma da Madeira. Hoje a Madeira faz anos, dependência é feriado, e então o hino da Madeira e vai para todos os madeirenses, para mim também. E haja saúde, e então para a Ilha da Madeira, muitos parabéns.

estamos a acabar de ouvir os hinos, o hino nacional da Madeira e também o hino nacional de todo o Portugal hoje. Madeira faz anos. Hoje é feriado na Ilha da Madeira. Muitos parabéns para os madeirenses. Aproveitem o feriado. Hoje é um feriado bem grande. Sábado, sexta, sábado, domingo. Bem-aja a todos. Um beijinho para todos os imigrantes espalhados por esse mundo fora. O próximo som, e vamos ouvir, por que não, o Maxi, o Balinho da Madeira.

uma ponchinha vai para todos os madeirenses. Também quero cumprimentar quem acabou de entrar aqui na salinha de chat, o Tom Manel, sejas bem-vindo.

Estamos a acabar de ouvir Poncha, Poncha foi para todos os madeirenses. E viva a Madeira! E então, por que não, cerveja Coral? Já foi a Poncha. Para quem gostar de cerveja, a cerveja da Madeira, cerveja Coral. Vai cerveja para todos. Com Zé Alberto, madeirense.

Estamos a acabar de ouvir o Zé Alberto Reis, Cerveja Coral. Foi para todos os madeirenses. Hoje é dia da Madeira. Hoje é feriado. Hoje é dia de Independência da Madeira. Não sei quantos faz, mas deve ser mais de 500 anos. Hoje a Ilha da Madeira está em festa. Vamos então ouvir o próximo som. É um remix e vamos ouvir o Bailinho da Madeira e vai para todo o auditório da Rádio Portugal Online.

Estamos acabados de ouvir o Balinho da Madeira, um mini cover remix. Foi a Ilha da Madeira. A Ilha da Madeira foi descoberta em 2014. Ai, não sei dizer. 14 ou 18. Foi, portanto, descoberta. 14 ou 18. E lá quantos anos? 200, 266 anos, a Ilha da Madeira foi descoberta. Vamos ouvir o Camões, o fado faltava os 10 de junho. Vamos então ouvir este fado e vai para todo o auditório da Rádio Portugal Online.

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0: É uma mensagem que já devia ter posto há bocado, mas não fez. Vamos ouvir a locutora fofinha.
1: Bom dia, alegria. Olá, bom fim de semana, Coberta. Para ti, para o Marco, para todo o auditório da Web Rádio Portugal Online, um bom fim de semana, um beijo muito grande. Por aqui com alegria também que estamos a escutar. Beijinhos, levo-te nas orelhas. Ah, pois é, Roma City. Mães, simbora.
0: Obrigada, fofinha. Então escolhi esta canção. Não sei o que é que vai ser daqui. A canção do imigrante. E também é para todos os imigrantes espalhados por esse mundo fora, por esse mundo além, pelos quatro cantos do mundo. E então aqui vai a canção do imigrante.

ouvir este lindíssimo som que eu dediquei para todo o auditório da Rádio Portugal Online. Também quero cumprimentar quem acabou de entrar na salinha de chat, a nossa amiga e moderadora Isa Neto. Isa Neto, sejas bem-vinda. Um beijinho para ti. E vamos a uma dedicatória que vem da parte da nossa amiga Fernanda Jesus da Cruz. Vou ler o que ela tem aqui para todos nós. Bom dia, linda. Podes passar uma música para ti e para o Marco e para vocês todos da Rádio Auditório. Aos teus gostos, por favor. Obrigada. Obrigada eu, Fernanda, também por estás aí na nossa companhia. Então, eu escolhi este som com Júlio Iglesias, Coração Apaixonado. E vem da parte da nossa amiga Fernanda Jesus da Cruz. E também quero cumprimentar quem está do lado lá, o nosso amigo ouvinte. Como é que ele está? Paulo Duarte Portelo, que é o Pancadinhas. Um beijinho também para ti, para quem está do teu lado, e também uma boa escuta.

Estamos a acabar de ouvir este lindíssimo som que veio da parte da nossa amiga Fernanda Jesus da Cruz, que dedicou para todo o auditório da Rádio Portugal Online. Agora, para ti, a Fernanda Jesus da Cruz, vou-te dedicar este som, a agradecer a tua companhia também, a tua mensagem. E então, este som é para ti e compartilha com todos. Mas antes de colocar a música, vou cumprimentar quem também e chegou aqui à Selling Chat, a nossa moderadora Isa Neto e também a nossa moderadora Lola. Lola, sejas bem-vinda. Um beijinho para vocês e um beijinho e uma feliz sexta-feira. Bom fim de semana para todos. E então aqui vai Fernanda, este sonzinho todinho para ti e compartilha com todos. Com grande beijinho.

0: Acabamos de ouvir este lindíssimo som que eu dediquei ali para a nossa amiga Fernanda Jesus da Cruz, para agradecer a sua mensagem de carinho e também de amizade para todos nós. Quero deixar ali um beijinho novamente para a Ilda Gama Souza e para o José Souza e para o Adelino Melim. Um beijinho para vocês e uma boa escuta. E vamos, e viva a Madeira! E vamos ouvir o próximo som, e vai para todo o auditório da Rádio Portugal Online. E vamos ouvir a mensagem do Pancadinhas, o Paulo, Duarte Portelo. E vamos ouvir então a mensagem que ele tem para nos dizer.
1: Bom dia, bom dia, bom dia! Fala aqui o Capitão Pancadinhas, o homem da telefonia. Uma feliz sexta-feira para si e a família deste lado, uma boa missão, e agradecer às pessoas que estiveram ontem, lutores e lutadoras, a fazer uma a missão. Beijinhos, fala aqui o homem da telefonia, o Pancadinha, sempre à escuta. Obrigada, vamos ver deste lado. E bom fim de semana para todos.
0: Obrigada, Duarte, pela tua mensagem. E então escolhi este som, uma história de amor que eu nunca consegui esquecer, da parte do nosso amigo, o Pancadinhas, o Duarte Portelo.

ver este lindíssimo som que eu dediquei ali para o nosso amigo Pecadinhas e Taimingana. Agradecer a sua mensagem. E também quero cumprimentar do lado de fora quem está ali na minha escuta. É o Martinho Fernandes. Um beijinho para ti. Um grande beijinho para a Ilha da Madeira, que ela hoje faz anos. Oh, acho que como estavam a dizer ali, acho que são 600 anos, tenho certeza. Um beijinho também vai para o Porto Santo. Um beijinho também vai para as Novilhas, Novilhas dos Açores. Um grande beijinho. E também para todo o continente e arredores e por esse mundo fora. Um grande beijinho, um chico coração para todas aquelas pessoas que estão doentes, precisam de um carinho, um beijinho grande e esperança, uma boa força e muita fé. E também um beijinho vai para todos os imigrantes, aqueles que estão a gozar as suas férias, boas férias, e para aqueles que já estão a caminho do trabalho, bom trabalho, trabalhar faz bem, cria-se calos. Um beijinho, bem-agem para todos. E então vamos ouvir o próximo som. E é uma dedicatória, claro que sim, é uma dedicatória que vem da parte da Maria Brito. Vamos ouvir o que a Maria Brito tem para nos dizer, mas vai ser escrita. Olá, Gorete, bom dia, boa emissão. Quando é possível, um tema para si e para todos da tua escuta. Continuação de uma ótima sexta-feira, excelente fim de semana. Beijinhos, beijinhos, Fernanda. Maria Brito. E então escolhi para a tua música Asas Livres. Por Deus, eu te amo. E é da parte da nossa amiga Maria Brito.

arte da nossa amiga Maria Brito, claro que eu escolhi, bem romântica. O próximo som, Gustavo Lima. Vou dedicar a Maria Brito com um beijinho. Gustavo Lima com a Deli e a Lene. Sou eu para ti com um beijinho. E obrigada por estares aí na nossa escuta.

Estamos a acabar de ouvir este lindíssimo som com o Gustavo Lima, que eu ofereci ali à nossa amiga Maria Brito, para também para compartilhar com todos. E vamos ouvir Filhos do Mundo, a canção para salvar o que ainda resta. E vai para todos, todos, sem exceção, para locutores, moderadores e ouvintes da RPO. Vamos lá com um jeitinho a ver se salvar o mundo.

ouvir este lindíssimo som para salvar o mundo. Vamos a tempo de salvar o mundo uns por uns para outros. E o próximo som vai para todo o auditório da Rádio Portugal Eduardo Costa, com Irene. Depois vamos ouvir os potes da rádio.

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acaba de ouvir Eduardo Costa com Gustavo Lima e vamos ouvir novamente Rosas e Versos e Vinhos com Gustavo Lima.

Gustavo Lima versus Ivinhos foi para toda a auditória da Rádio Portugal Online. Novamente a passar, Gustavo Lima, bala ajudada. Alojada, sei que é.

Estamos a acabar de ouvir Gustavo Lima, Bala Alojada. Foi para todo o auditório da Rádio Portugal Online. E vamos ouvir o Bruno Marrone, Meu Jeito de Sentir.

só, você sabe quem eu sou, com o Bruno e Marrone, o meu jeito de sentir foi para toda a auditória da Rádio Portugal Online. Próximo som, vamos ouvir este lindíssimo som com Marcos Belotti. O beijo, vamos lá, oi.

0: nossa companhia. Já está a rodar Hilério Almeida, Como Eu Te Amo.
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0: 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Lindíssima música, vai para todo o auditório da Rádio Portugal Online.

Salinha de chat, nossos moderadores, Irene e Álvaro, um beijinho para vocês e uma feliz sexta-feira e também desde já um bom fim de semana.

estamos a acabar de ouvir este lindíssimo som, Summer Love, já está a rodar Juralema. Vamos então ouvir, dedico para todo o auditório da Rádio Portugal Online com Savannah.

Vamos acabar de ouvir este lindíssimo som que eu dediquei para todo o auditório da Rádio Portugal Online. Neste momento são 11 horas e 16 minutos, horas local de Portugal. Ficarei até às 12 horas, horas de Portugal, e na vossa companhia, com 3 horas de música, de boa música, para vocês todos aí na escuta e também aqui na salinha de chat, está animada. Para o José, uma ótima manhã, também para o Narigudo, para a Helena, para os nossos moderadores e a Irene Álvaro, e também para a nossa moderadora, Lula, e também para todos aqueles que nos escutam do lado de fora. Então vamos ouvir Johnny com Celine Dion, I Love You. E vamos ouvir este lindíssimo som, bem romântico, para o coração.

Estamos a acabar de ouvir este lindíssimo som que foi para todo o auditório da Rádio Portugal Online e vamos ouvir o Elton John Nikita. E então vamos ouvir este lindíssimo som que eu vou dedicar para todo o auditório da Rádio Portugal Online, para todos os locutores que estão ausentes e também aqui presentes. E vamos ouvir, e também para todos os ouvintes e lomotrotores. E então vamos ouvir este lindíssimo som com Elton John.

estamos a acabar de ouvir este lindíssimo som. O próximo som vou dedicar para todo o auditório da Rádio Portugal e também para todos aqueles que deixaram o seu like por ali, para o Manuel Fernandes, também para o António Jesus e também para o José Sousa e também entre outros ouvintes, e para a Hilda Gama, também para José Sousa, o Martinho Fernandes. Um beijinho para vocês todos aí na escuta, também para a Maria Brito, para a Fernanda da Cruz, para todos, e também para o Duarte Pretelo, que é o Pancadinhas. Uma ótima tarde, ou um bom dia, ou uma boa noite, onde quer que esteja. Vamos então ouvir esse cara, sou eu.

Acabado de ouvir este lindíssimo som que eu digo é para toda a auditória da Rádio Portugal Online. E vamos ouvir uma casa portuguesa, com certeza! E vai para toda a auditória da Rádio Portugal Online. Minha missão está mesmo.

estamos acabando a ouvir este lindíssimo som. Amor, abraça-me. E a dica é ali para a locutora Nanda. Por daqui uns minutinhos cá estará aqui na vossa companhia. O próximo som vou dedicar para todos aqui na salinha de chat de convívio e também para todos aqueles que nos escutam do lado de fora, para a Maria Brito, também para o José Pinheiro e entre outros ouvintes, para a Hilda Gama, também para quem? Jorge Souza, para o Martino Fernandes e para o José Souza e para o Adelino Melim. Um beijinho grande para a Ilha da Madeira, que está em grande. Hoje é feriado na Ilha da Madeira. Também vai para o António Jesus. Também para todos aqueles que... E para a Fofinha, também está do lado de lá na nossa escuta. E para a Hilda Gama e para a Luz também. Para todos aí na escuta vai este lindíssimo

Estamos acabado de ouvir este lindíssimo som. Foi para todos aqui na salinha de chat e também na escuta lá no escudidinho. A todos o meu muito obrigado e também desejar uma continuação de boa sexta-feira, um bom fim de semana que já está quase a bater à porta. E também o mês de agosto vai. Daqui a pouco já estamos em setembro, isto é a correr. Daqui a pouco já estamos a contar os tonzinhos para os presentes do Natal. E então vou deixar com este lindíssimo som a minha penúltima música. E eu vou dedicar para todos, sem exceção, Micael Carreira, caladinho. Ganhamos melhor às vezes. Vamos então ouvir este lindíssimo som que eu dedico para todos, sem exceção, para locutores, moderadores e ouvintes da ERP. É um grande beijinho para a Fofinha e também para a Erika e para o Gabriel. Um beijinho para vocês aí. Oh, yeah.

estamos a acabar de ouvir este lindíssimo som foi para todo o auditório da Rádio Portugal Online. Quero cumprimentar quem acabou de entrar na salinha de chat, Sofia, seja bem-vinda. E vou terminar com o hino do Regional Atómica da Madeira hoje. Faz anos, hoje é um dia de festa para todos os madeirenses. Bora lá!

crianças. Um beijinho grande para todos. Me despeço com este hino para depois de entregar ali os comandos à locutora Nanda. Desde já uma boa emissão e até um dia destes, se Deus quiser. Fui!

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1: Olá, muito bom dia, boa tarde para si que se encontra na sintonia da Web Rádio Portugal Online. Eu sou a locutora Nanda e vou estar então consigo aqui 3 horas hoje com vocês. A minha primeira hora, então não vou aceitar participações, vamos ficar com alguns temas. Olha, hoje vai de tudo um pouco, mas vai ficar com músicas bonitas para rir, brincar, tristes e até daquelas que fazem chorar a calçada. E ah, pois é, é assim a vida. Um grande beijinho para a locutora Gorete, ela que esteve também aqui consigo estas 3 horinhas também. Parabéns, Gorete, pela tua linda emissão. Um bom almoço, um beijinho também para o Marco. Uma boa continuação então aí desse lado para todos vocês. Salinha de chato, um grande beijinho então para vocês e uma boa continuação. É fim de semana? É verdade. Então ali na nossa salinha temos o Joel, temos o Prince, temos o meu vizinho Chico Lux. Um beijinho à minha amoreca, faltam 2 dias, é. Um Tuguinha Boy, aquele beijinho. O Álvaro Suirena, Isa, está no almoço. Um beijinho, Isa, um bom apetite para aí. Um beijinho para a nossa moderadora, a Lula. E um beijinho mais uma vez para a Goretti, parabéns pela sua emissão. Um beijinho também ali para a Nanda, também merece. Um beijinho do outro ladinho de fora, aquela beijoca para o Beto Mendonça, para a minha afilhada também. Ali para Portugal, é? Para Setúbal, um beijinho aos dois. Um beijinho também ali para Fernanda de Jesus. Um beijinho então para todos vocês. Sejam bem-vindos à Web Rádio, locutores e moderadores. Aquela beijoca para o Jordan também. E para todos que se encontram na sintonia, os meus colegas e os nossos moderadores. Matrix, um beijinho também, o Ratinho, todos eles do outro ladinho de lá, uma boa continuação a vocês. Ilha Terceira, aquela beijoca também para a Graça, para o Cláudio, para si, uma boa continuação. Pancadinhas, um grande beijinho.

Isso mesmo, então, para a nossa locutora Gorete. Ela que é madeirense e hoje é um dia muito especial, então, para os madeirenses, não é? Olha, vem então o próximo tema com um grande beijinho para ti, um bom apetite e um bom almoço. E o tema é este, ele diz mesmo, então, sabores da Madeira. Um beijinho, Gorete, e parabéns.

E foi então ali direitinho para a nossa locutora Goretti. Parabéns pela sua emissão Sabores da Madeira. Pois é, põe-se na mão e a madeira no coração. É assim quando estamos longe do nosso cantinho natal, não é? E agora ali para a minha amoreca, que faltam 2 dias para ela ir de férias. É verdade. Então a amoreca vai para ti com um grande beijinho. O próximo tema.

por aqui passou então esta música para vocês, mas foi direitinha então ali para a minha amoreca, a nossa locutora, moderadora, é verdade. Isto é culpa de alguém, eu não vou dizer de quem é, mas pronto. O próximo tema vai direitinho para o Matrix, com um beijinho também para ti, que se encontra do outro ladinho também, lá do lado de fora. Um grande beijinho. Maria Brito, um beijinho também para ti. Então aqui da minha parte, uma beijoca Soninha. Obrigado também por estares aí desse lado. Fernanda de Jesus, todos vocês, eu já lá vou também desse ladinho. Então Matrix, esta é para ti. Um beijinho e uma boa continuação.

Ritmo, e por aqui passou o Bruno Correia com Alma, foi direitinha para o nosso moderador, o Matrix. Um grande beijinho também para ele, uma ótima escuta do outro ladinho de fora. Para si que se vai juntando, sejam bem-vindos, Carlos Costa, um beijinho também para ti. Polo Norte, Se Eu Voltasse Atrás, é um tema que vai direitinho para a Sónia. A Soninha, pega que esta é para ti, com aquela beijoca.

Por aqui passou os Polo Norte, Se Eu Voltasse Atrás, que foi diritinha para a Sónia, do outro ladinho da fora também. Um beijinho também ali para Augusta. Por isso eu tinha dito que não ia passar hoje a sua participação nesta minha primeira hora, será para depois. E porque eu também gosto de dar um tema para vocês, e nunca tenho essa sorte, porque é só dedicatórias, e eu também gosto de dar assim um tema para si. É? Um beijinho da Nanda. E agora vamos à Fatinha, até ali à Alemanha também. Augusta, um grande beijinho para ti. Fatinha, pega este tema. Paulo Ribeiro com Mata-me. É, mas devagarinho, Fatinha.

E assim foi o tema que foi direitinho. Estão ali para a Alemanha, para a Fátima, com um grande beijinho para ela, Fatinha. E vamos continuando. E agora até ao Prince. Esta vai direitinha também ali para o Prince, com um grande beijinho para ti, Ana Duarte, com Deixa-me Ouvir o Teu Coração.

Isso mesmo, e depois então de Prince, deixa-me ouvir o teu coração. O Prince que diz que já tem o coração a bater forte, é isso, Prince? Isso é mau. Olha, tu, controla-te. Olha, atenção. Pode ser dos cogumelos, a mais. E é isso mesmo, temos que brincar, não é? E do Prince saltamos então ali para o Joel também, um beijinho. Uma ótima escuta. 13 horas e 36 minutos. Uma beijoca para todos vocês. Uma boa continuação. Joel, Beto, com dois corações unidos.

e uma boa continuação na companhia da Web Rádio Portugal Online. E agora vamos ficar com o tema. Um tema que é muito realista também. É melhor dizer adeus. E às vezes é melhor. É seguir devagarinho, sem olhar para trás. É verdade. Bom dia também ali para quem se vai juntando e partindo. Uma Red Bull dá asas. Vamos lá então, continuando na companhia da Locutora Nanda, que daqui a 20 minutos vou começar com a sua participação, ok? Um beijinho para si.

isso mesmo, e continuando depois de Tony Carreira, também esta voz a passar aqui pela Web Rádio Portugal Online, Desassossego de Leandro, e este vai direitinho então ali para Augusta também, com um grande beijinho para ela, uma boa continuação na nossa companhia.

Por aqui passou então Leandro com Desassossego. Foi direitinho também ali para a nossa ouvinte Augusta. 10 minutos me separam do final da minha primeira hora aqui na sua companhia. Depois irei entrar nas 2 horas, sempre de sexta-feira, na sua companhia. O próximo tema vai direitinho para a Isa, com um grande beijinho. A nossa moderadora também, uma beijoca para ti, uma boa continuação. E daqui a pouco já volto e irei continuar com a sua participação, que já estão aqui bem prontinhas para seguir. Um beijinho para si, uma boa continuação a todos.

O coração não mente, foi então ali direitinho para a nossa moderadora, a Isa. Um beijinho para ela, uma boa continuação. Vamos então a mais uma música, mais um tema que vai então ali para quem? Para o Álvaro e a sua Irene também, com um grande beijinho para eles do outro ladinho de fora. E volto já então para começar com a sua participação nesta minha segunda hora, nesta sexta-feira, é verdade, dia 21 de agosto. É o agosto que está a terminar daqui a pouquinho, não é? Mas pronto, olha, venha Natal, é verdade. Já tem então assim o migalheiro a ficar cheinho para as prendinhas. Não se esqueçam de mim, ok? Um beijinho então para si, muita saúde é o que eu desejo a todos. Vamos lá ouvir o tema. Então vai para o Álvaro e para a Suirena, os nossos moderadores também. Um beijinho para o outro ladinho de fora que se vão juntando. E já, vou começar com a sua participação, porque hoje tenho o Zé Cabra também que vai cantar aqui para si. É? Desta vez ele vai fazer o lugar da Maria Leal. Ele vai dizer aqui só para si, Zé Cabra, com o tema. Já podem ir então aí ao YouTube começar a ouvir, que é para cantar, para acompanhar então aqui. O tema é curtir até cair. É verdade. Beijinho para si.

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5: Isso mesmo, e vamos então à primeira participação que nos vem da parte de Pron, simplesmente para ouvir. Obrigado, Pron, um beijinho.

0: E foi então a minha primeira participação de Prince, simplesmente para ouvir. Um beijinho para ti, alô.
1: Olá, Nanda, boa tarde, boa emissão. Continuações de uma feliz e abençoada sexta-feira, um excelente fim de semana. Nanda, quando for possível, passa aí um tema para ti e também para todos aqueles que te escutam. Para agradecer ali à Goretti, também para dar os parabéns à esposa do Tó Saraiva, a Lu Saraiva, que este dia se repita por muitos e muitos longos anos. E um grande beijinho para todos e sejam felizes, façam sempre alguém ainda muito mais feliz. Muito obrigada, Nanda, grande beijinho e o meu muito obrigada.
0: Obrigada, Maria Brito, um grande beijinho para ti. Miguel Gameiro com Marisa, o teu nome.

Assim foi então a participação da nossa Maria Brito com Miguel Gamir e Marisa, o teu nome. É verdade, um tema que diz muito, muito, muito especial para mim, que já há 6 anos atrás eu ouvi este tema, não sei quantos dias, quantas horas, mas era isto. Vamos continuando, mas por um bom motivo. Vamos continuando com Fernanda de Jesus, ela que veio também juntinho de mim e que diz: boa tarde, linda, uma boa emissão, beijinhos grandes. Pode passar uma música para você e para todos da rádio, todo o auditório ao seu gosto. Obrigada, beijinhos. Obrigado eu, Fernanda de Jesus, um grande beijinho para ti. Já volto para mais uma participação nos detalhes do amor. Eu

0: Foi então ali com participação de Fernanda de Jesus. Um beijinho para ti, lindo. Obrigado também pela tua companhia. Olá, Soninha. Então vamos até à Soninha também, que se encontra do outro ladinho.
1: Olá, Nandinha. Hoje estou aqui apenas para participar. Não te vou pedir nenhum tema. Não te vou pedir nenhuma música. Vou deixar-te a te escolher. E sei que vai ser uma boa escolha vindo de ti. Não queria deixar de te desejar uma boa emissão e um grande beijinho. E sabes que estou sempre aqui deste ladinho. Uma beijoquinha grande.
0: Obrigada, Soninha. Uma beijoca para ti. Pois é, o Plim Plim está aqui deste lado, porque enquanto eu estou a passar a participação, já estão outras a chegar. Ei, faz-me este Plim. Tenho que tirar o Plim. Pois se eu tiro o Plim, esquece e não sai a voz para fora. Eu ando perdida. É verdade. Soninha, aquele beijinho para ti. 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

0: E foi então o som que eu escolhi para a participação da Sónia, que se encontra do outro ladinho. Soninha, aquele beijinho para ti. Uma boa continuação, um beijinho então para todos vocês. Vamos continuando agora com o Capitão Pancadinhas. Onde é que ele está? Alô?
1: Bom dia, boa tarde, Nanda.
0: Bom dia.
1: Olá, aqui o Capitão Pancadinhas. Uma feliz sexta-feira para si e a família deste lado. Um bom fim de semana. Estás cá à porta. Uma boa missão aí. Que acabou de ter que me dragar a guardetinha. Então, tem uma para a malta da telefonia e a seguir um tema para o boiado que está muito apaixonado e a seguir uma música de parabéns que faz anos hoje. Beijinhos, obrigada. Fala aqui uma da telefonia, o Pancadinho, da letrinha de água. Obrigada, boa missão deste lado.
0: Obrigada, Pancadinhas. Um bom fim de semana também então aí para esse lado. Uma beijoca. Vamos chegar com os Calemi e Sara Correia respirarem. Beijinho.

Isso mesmo, e por aqui então esteve este tema, estendo que veio com a participação do nosso capitão Pancadinhas. Um grande beijinho para ele, um beijinho então ali para a gatinha, um beijinho para a Med, que se junta também aqui à nossa companhia. Um beijão cá a todos vocês, e o próximo tema vai direitinho então ali para todos os meninos também que se encontram na nossa companhia. Então ali nessa linha temos o Ahmed, o Bronze, o Chic Lux, o Álvaro, então um beijinho para eles, e o Joel. Bora lá, vai para vocês então este tema também para o capitão Pancadinhas do outro ladinho, e o Beto Mendonça, ele agora está ocupado, mas está do outro ladinho, e vamos ficar com Toy, Barão, Amor e Cerveja. Aproveitem, não é? Porque pediste então aqui a Cristal, que para a semana já promete chuva. E Cristal, se me estás a ouvir, vê se fazes então aí a participação, por favor. Beijinho.

Isso mesmo, e por aqui passou então Toy, com o tema Verão e Amor e Cerveja no Congelador. É isso que é o mundo importante, não é? É sim. E agora, de seguida, já vem aí a Linda. A Linda que diz, enquanto eu vou buscar aqui a participação da Cristal, já de seguida, a Linda que diz, é só Iá, Iá, Iá. Pois é, é só Iá, Iá, porque há músicas bonitas da Iá e eu passo ao meu gosto, ao gosto do ouvinte. Sou locutora há muitos anos e sempre fiz a emissão ao meu gosto e ao gosto do ouvinte que me acompanha. Por isso, Iá ou não Iá, eu passarei aquilo que eu gosto e aquilo que me pedem. E olha, quem não gosta, é tão simples. Vocês têm a CMTV, a TVI, a RTP, a SIC, RTP1, Canal 2, Canal 3. Eu, quando não gosto, mudo. Quando não gosto do Big Brother, vou ver os casados de fresco. Por isso, façam igual. Um beijinho para si, uma boa continuação. Linda, é só Iá, Iá, já cá volto.

0: E vamos lá então, continuando depois do iá para cá, do iá para lá, mas no fundo todos pegam o iá iá, man. É verdade? E quem não gosta, olha, temos pena, desliga. É verdade. Eu sou a locutora não da emissão, ela é minha e eu tomo toda a responsabilidade. Obrigado, beijinhos a todos vocês. Vamos lá então ficar com a participação da Cristal. Iá iá, Cristal, bora lá.
1: E a primeira música que apareceu foi, quem atendeu foi ela, de Simone Mendes.

0: beijinho para ti, boa emissão. Um beijinho para todos da parte da Cristal.
1: Pronto, e aí foi então, ela diz que foi oito, foi a primeira, e mais nada, é assim. Um beijinho para ti, Cristal, um bom almoço, uma continuação de um bom trabalho. Um beijinho, ela que anda no Fofocofo. Ai, já me esqueceu o nome, há bocado convidou-me para os Açores. Opa, é engraçado. Vamos lá então, um beijinho para ti, Cristal, e obrigado pela tua participação. E o tema é este, eu fui buscá-lo.

E por aqui então passou Simone Mendes com este tema. Quem atendeu foi ela e fui eu que atendi quando ela me ligou e passou também aqui a sua participação. Obrigada, Cristal, um grande beijinho para ela. E ela diz que eu que acertei o nome e que disse bem, bem dito. Ah, pois é, é, ó Cristal, já sabes que eu com essas zonas aí de Viseu, essa serra do sobe e desce, é como os mamouros, eu acho que é isso. Custou, mas pronto, eu conheço, mas agora dizer, eu sei ler, mas dizê-las às vezes eu faço cada pancada. Olha, já estou pior que o Zé Cabra. O Zé Cabra não é IA, ele é puro, é verdade. É puro e único português. Curtir até cair. Bora lá, na companhia da Doutora Nanda.

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1: Isso mesmo. E o Zé Cabra não tem nada de IA. É inédito, é único. A passar também aqui para si, na companhia da leitora Nanda. Boa tarde, uma boa continuação. 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
1: Isso mesmo, Ana Duarte com Devagar. Bom dia, boa tarde, uma boa continuação na companhia da Web Rádio Portugal Online. Lucy, boa tarde, um grande beijinho para o Ninja. E o próximo tema vai direitinho para a Lola com uma grande beijoca.

Ferreira foi direitinho então ali para a Lola, com um grande beijinho à nossa moderadora. Próximo tema vai direitinho para o Ninja. Beijoca então ali para o Ninja, uma ótima sexta-feira, um bom fim de semana para todos.

0: E foi então Libelito Campos com Pimpinela. Foi para o nosso amigo Ninja. Um beijinho, Ninja, para ti. E vamos agora à Lucy. Lucy pega, que é toda para ti também. Jorge Guerreiro, ele que diz: vai haver cambalacho.
1: Queres a Pimpinela? 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

Isso mesmo, e foi então ali para a gatinha, mas a gatinha fugiu. É, pegou então asas e voou. Ah não, miou e foi embora. Nem miou. Vamos lá então, um beijinho para si, uma boa continuação. Eu sou a locutora Nanda, Ironside, um beijinho também para ti. Eu que estou então aqui na minha segunda hora e vou entrar na terceira hora na sua companhia nesta sexta-feira. Um bom fim de semana para todos vocês. E o próximo tema, antes de mudar então aqui também o ritmo, vai para o Capitão Pancadinhas, então ali para a Inglaterra, com um grande beijinho.

isso mesmo, já estamos então aqui com outro ritmo, então neste dia de três jurinhas aqui na sua companhia, já por aqui passou muita música, é verdade, música portuguesa, música boa para recordar também sempre no nosso ouvido e até Zé Cabra, é verdade. Um beijinho então ali para o Luís Miguel, que se juntou também à nossa companhia, uma boa continuação aqui na nossa companhia, uma beijoca para si. É verdade, eu que estava então aqui ausente porque a Amazon tocou a campainha e o meu urso não se cala, este não perdoa. É, queriam ter um urso assim, não queriam? Pois é, que 70 quilos a defender aqui a dona. Um beijinho para si, uma boa continuação. Eu já agora aproveito e vou fazer um cafezinho, ok? Um beijinho para si, uma boa continuação então aqui nos meus 50 minutos finais na sua companhia.

0: Isso mesmo, então para si uma ótima sexta-feira na nossa companhia. Vamos lá então, continuando aqui na companhia da Nanda, até pelas 16 horas, 15 horas de Portugal Continental, neste fim de semana. Então para si uma boa continuação.
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0: Eu estou então ali a preparar mais uma participação que... que já estão chegando também aqui deste ladinho de cá. Uma ótima tarde. Obrigada a todos vocês.

0: Isso mesmo, gritas ao mundo e eles gritam o seu amor. Vamos lá então, olá!
1: Olá, olá! Boa tarde, Medrinha! Tenho uma feliz e abençoada tarde de sexta-feira com votos de boa missão. E assim, Medrinha, quando for possível, um temazinho para a sua afilhada e como também para mim. Fica então um tema ao seu gosto, Medrinha. Um bocadinho, o Rico Iglesias. Rico Iglesias, estás chavai? Opa, que calção maravilhoso, estou aqui mais à noite a apanhar lamas a metro e cavalos a quilómetro. Grande abraço, capitão, e um bom trabalho desse lado. Madrinha, continuação de uma boa missão, um grande beijinho para si. E estou na escuta, eu estava ocupado, né? Não podia deixar a mensagem mais cedo porque estive ali. Não, posso, não podia ouvir música, né? No lugar onde estava, mas agora assim já sei, mas tenho que estar todo de remente. Isto é mais que uma pegada de velho. Estou a brincar. Um grande beijinho, Madrinha, continuação de uma boa missão e um bom fim de semana. Beijinhos! Fui! Anitta!
0: Oh, filhado, não perdas a Anitta. Olha, gosto da t-shirt. Gosto dessa t-shirt cor-de-rosa. Adoro. Um beijinho para vocês. Aproveitem então o solinho. Isso é na praia, não é? Sim, isso é areia. É o que lá atrás? Pois é. Um grande beijinho então ali para o Beto Mendonça, para a nossa Anitta. Sejam felizes. Aproveitem. E vamos lá então ficar com o tema. Nos teus olhos encontrei o amor. Obrigado. Um beijinho.

0: E foi então nos teus olhos onde encontrei o amor. Foi então de Beto Mendonça para a Anitta. Então olha, oh Beto, ouviste? Oh.
1: Anda, fala aqui o Capitão Pegadinha. Se tiver tempo, põe mais um tema para a gente todos. Falou para um amigo Luz e para a gente todos que ele também está a escuta. Da Merck. Obrigada, para a Melina que já está fazendo.
0: Joga, Beto. Oh Capitão, eu vi, ele está à espera da latinha, diz que está lá um calor de rachar. Eu vi, eu sou testemunha. É, capitão. Um grande beijinho para o Lúcio, um beijinho também para o Duarte. Então, para todos vocês, um muito obrigado. Maria Abreu, um beijinho também, um beijinho a todos desse ladinho de fora. E ao capitão, eu vi, sou testemunha. Ele diz que está muito calor, que é para atacar as latinhas. É. Vamos lá então ficar com este tema, Homem da Estrada. É, e já volto para a participação de Ninja. Um grande beijinho, uma boa continuação para si na nossa companhia. Somos Web Rádio Portugal Online.

isso mesmo, homem da estrada. É verdade, foi então para todos vocês e o rock não para. É verdade, o rock é rock, o rock é isso. Vamos lá então ficar com mais uma participação que nos vem da parte do Ninja. O Ninja que diz que quer então dedicar então este tema para mim. Obrigado, Ninja, uma grande beijo. Aquele que diz olá, miúda, boa emissão para ti, beijinho. Obrigada, Ninja. E vamos lá então ouvir o tema que o Ninja me pediu.

Ninja, para mim, o amor não aceita imitação. Este tema lindíssimo, obrigado Ninja, um grande beijinho para ti. E agora quero dar um beijinho também ali para o Narigudo. Boa tarde, Narigudo. Vamos ficar com o Joel. Ele que diz: olá menina, pode passar um tema ao seu gosto para toda a salinha, em especial para a locutora de serviço. Muito obrigado. Obrigado eu então, Joel. Um grande beijinho para ti também. Olha, vamos ficar com GNR com Sexta-feira. Um beijinho.

E assim estivemos com o GNR sexta-feira em Albufeira. Foi então o tema que eu escolhi para a participação que nos vem então ali da parte de quem? De Joel. Joel, obrigada, um grande beijinho também para ti, uma boa continuação na nossa companhia. Vamos lá então continuando e depois então disto, quem é? É um chutos e pontapés para ti, Maria. É sexta-feira, vamos lá então aí sacudir o esqueleto. Então, aqui na companhia da Web Rádio Portugal Online.

Mesmo chute e pontapés. Para ti, Maria, e há muitas Maria Romântico, bom dia, boa tarde, boa noite, sejam bem-vindos. Estejam onde estiverem na companhia da Web Rádio Portugal Online. Eu não vou aceitar mais participações, porque já tenho então aqui duas participações a passar. Vamos já a uma que vem de Carlos Costa, que quer então dedicar um tema para mim. Carlos Costa, aquela beijoca, obrigado também, um bom fim de semana. E o tema, eu escolhi este. Estou a caminhar então para os 20 minutos finais, foram 3 horas de música bem portuguesa, muita música passou aqui para todo o gosto, é verdade, até o Zé Cabra hoje esteve presente na minha emissão. A Maria Leal, bem amanhã ou depois, se eu estiver por aqui, ela estará também comigo. Um bom dia, uma boa tarde para todos vós. Salinha de Chato, muito obrigado. Também um beijinho para a sua, para todos, aqui da Nanda. E obrigado pela vossa animação. Carlos Costa, escolhi este tema de Metallica. Obrigado.

E foi então este tema de Metallica que eu escolhi para a participação então de Carlos Costa, que se encontra bem coladinho também. Quero dar um grande beijinho ali para o Brasil, para o Raio, que se juntou também aqui na nossa companhia. Uma grande. Uma grande beijoca. Ai, Soninha, meia dúzia, faz favor. Vamos lá então, continuando. É, vamos continuando então aqui com a minha última participação do Ninja, que quero dedicar para todas as meninas. Ninja, um grande beijinho para ti. O tema é este: Não Me Olha Assim.

Isso mesmo, estivemos então com esta participação da Ninja. Foi a última participação para todas as meninas. Obrigado, Ninja. Um beijinho para ti, uma boa continuação. E agora vamos ao tema que vai direitinho para o Iron Sign. É ele que irá então continuar daqui praticamente 10 minutinhos. Passarei então os comandos. Iron Sign, um beijinho para ti e bom job. Obrigado, uma ótima tarde também para si. Sejam bem-vindos à nossa companhia.

Isso mesmo, é assim, me despeço de todos vocês. Um muito obrigado, Salinha de Chato, também por esta animação, pela vossa companhia. Obrigado a todos também quem participou. Quem se encontra ainda coladinho ao Web Rádio irão ficar aqui na companhia do Ironside, que irá continuar consigo. Da minha parte, resta-me despedir de todos. Um beijinho e até amanhã.

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1: Ora, boa tarde a todos, bem-vindos aqui à Celina da Web Rádio Portugal Online, neste dia 21 de agosto de 2020, seja agora convosco a missão, aqui eu anuncio para vos entreter e dar-lhes música. Agradecendo já a nossa doutora Nanda com dois beijinhos pela sua belíssima missão, pois a Nanda deve estar já cheia de sono, que é capaz de chegar-se já à cama e fazer uma valente snack, né Nanda? Pois é, cumprimentando na sala a Gorete, também está no descanso, Gorete, beijitos, Álvaro, um abraço, Irene, beijitos, Lola, beijitos, Rai, um abraço, Puma, um abraço, Luís Miguel, um abraço, Lisa, beijitos, Ninja, um abraço, Souza Doido, um abraço, Joel, um abraço, e a todos os restantes ouvintes dos Players e Tonight, seja em Portugal, Açores, Madeira, e a todos os imigrantes espalhados pelo mundo que estejam na escuta. A todos, bom rasto de sexta-feira, pois é. E antes que a nossa doutora Nanda, primeiro vá comer qualquer coisa, que de duas horas aqui vai dar fome e deve estar cheio de sono, né Nanda? Partido Nanda, com dois beijitos, aqui olha, aqui vai aquilo que a nossa Augusta te deixou partir, favas com chouriço. Nanda, beijitos, favas com chouriço, José Cid.

vamos ouvir José Cid com o tema Favas com Chouriço. Foi aquilo que dediquei ali à nossa amiga Nanda, pois foi a Augusta que deixou ali as favas com chouriço para ela. Nanda, beijitos, bom descanso. A próxima música vai já para a nossa Goretti. Goretti, partido também está no descanso, ou fui fazendo mais também uma seneca. Opa, o aspecto de dormir senecas. Ai, os senecas. Pois é, Goretti, eu parti com dois beijitos. Olha, os Four Men, mulher gosta de carinho. Goretti, beijitos.

E acabamos de ouvir os Four Mans, que é o tema Mulher Gosta de Carinho, dedica a nossa amiga e doutora Gorete com dois beijitos. A próxima eu vou já dedicar-lhe ao Álvaro. O Álvaro, com um grande abraço e também para a Sorene com dois beijitos. Aqui vai o Bossa AC. Hoje é sexta-feira.

seguir com o tema sexta-feira, que diz que é o nosso amigo Álvaro, com um grande abraço, e pá, Irene também com dois beijitos. Pois é, Lula, esta é para ti. Lula, para ti, com dois beijitos. Aqui vai Anabela e Carlos Guilherme. Ai, se meus olhos falassem. Lula, beijitos.

era o Anabela e Carlos Guilherme com o tema Ai se meus olhos falassem. Esta dica da nossa amiga Lola com dois beijitos. A próxima vou já dedicar-lhe ao Puma. Ao Puma, e para o Puma com um grande abraço. Aqui vai o Joaquim Cordeiro, na tasca do Zé Pinguinhas. Pois é, Puma, tens que ir à tasca do Zé Pinguinhas. Puma, o abraço.

0: volte já, volte já. Desculpa, há aqui coisas, as músicas não passam. Até já, volte já, isto tem que ser rápido.
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0: Ervana, boa tarde.
1: Está lá, é a senhora de Ervanária.
0: Sim, faz favor.
1: Está aí, boa tarde. Está problemas de...
0: Eu sei, eu estou a entendê-lo bem. Pode continuar a falar que eu estou a entendê-lo bem.
1: A senhora, desculpa, aí está a ouvir-me.
0: Estou a ouvir bem e estou a entendê-lo. Pode vir cá à Ervanária?
1: Onde eu tenho vergonha de andar na rua, que tem está sempre com coisas a fazer e este barulho.
0: Mas não tenha problemas. Sabe onde é que é a Ervanária, não sabe?
1: A senhora é o pé da Pássara de Fuga.
0: Exatamente, exatamente. Pode vir cá, está bem, é?
1: Este senhora
0: Olha.
1: Tem tratamento imediato.
0: Tem, pode vir cá. Ora, deixe-me só ver aqui uma coisa, faz favor. Só um segundo, por favor, que eu estou aqui a ver. Eu tenho agora um senhor numa cadeira de rodas, agora bem. Daqui por uma hora, o senhor pode?
1: Este daqui é por uma nascença.
0: Mais ou menos, uma hora. Está bem? Mas compreendeu? Uma hora, está bem?
1: Eu compreendi, mas este está com dores de barriga e está muito... Este está de desfazer-me toda. Só pedas e pedas. Está a dar muitas pedas.
0: Pronto, mas se puder estar aqui daqui por uma hora, está cá o senhor doutor e já lhe resolve o problema, está bem?
1: Senhora, e ele não vai meter-me nada na pedra.
0: Não, mas ele não lhe vai pôr... Não, não. Não tenha medo. Não, não, não. Não lhe faz nada disso. Pode vir sem medo. Daqui por uma hora. Então aqui, está bem? Está combinado? Pronto. Não precisa... Basta sair... Se estiver aqui pertinho, basta sair de casa com 5 minutos para chegar cá, está bem?
1: E é como leva mais ar, chega mais depressa.
0: O doutor resolve esse problema, está bem?
1: E eu vou a todo a gás.
0: E eu de certeza absoluta que o doutor tem uma solução para isso, está bem?
1: Este vai a toda gás, de velocidade.
0: Pronto, daqui por uma hora mais ou menos, está bem?
1: A senhora promete que ele não vai pôr dedo na...
0: Prometo que ele que não lhe vai pôr os dedos onde o senhor não lhe quiser.
1: Está obrigada, senhora.
0: Prometo que ele só faz o que o senhor deixar de fazer e o que o senhor quiser. Não vai contra a sua vontade, prometo isso.
1: Este Vassili agradece.
0: Eu agradeço também, então até já, está bem?
1: E depois podemos pôr este apanhada na rádio?
0: Pode. Aí fico, ponha alguma coisa disso que eu vou aí e mato.

música do Adriana da SIC, daquele programa Os Malucos do Riso, penso eu. Pois, já falta meia hora para terminar a minha missão, e a próxima música é o agrupamento musical Mosaico. Que bela vida!

Acabamos de ouvir o agrupamento musical Mosaico com o tema Que Bela Vida. Hoje até estranho, pois o nosso amigo Beto Benoncio costuma mandar uma mensagem para pedir dedicatórias, mas até à data não me apareceu cá nada de mensagem. Passamos já à frente. A próxima música é o Fernando Torres. Tourada! Olê!

não torto com o tema Tourada, concorreu a um festival de canção aqui em Portugal e foi a Eurovisão, acho eu. A próxima música é o Fernando Pereira com o tema Rock da Miquelina. Pois, este Fernando Pereira, cantor e imitador, já tive o prazer de assistir um espetáculo dele em 2001. Era dedicado aos 500 anos dos descobrimentos. Viu no Casino de Vila Moura. Grande artista, sim senhor, o Fernando Pereira. Rock da Miquelina!

Fernando Pereira com o tema Rock da Miquelina, que já assisti ao vivo em 2001. Boa tarde, Pim. Bem-vindo, um abraço. Pois, Sousa Doida, isso das lapinhas, faz-me lembrar aqui também o marisco do Algarve. Temos as ostras, ou carcanholas, temos as conquilhas, o berbigão, amêijoões, enfim, também gosto. Marisco é sempre bom. A próxima música é o Alexandre Faria com o tema Boa Sorte. Boa Sorte.

0: é mesmo com música que nos despedimos daqui de Santa Marinha, esta freguesia que nos acolheu este
1: ano. E era o Alexandre Faria com o tema Boa Sorte. A próxima música, falta já 15 minutos para terminar a emissão, esperando que seja um virtual que apareça. Pois é, a próxima música é o... Ora, checa a ver... Ah! Cesária Évora, Leon Tones Caderados, Caderados, Cesária Évora.

Eu bagos da vida estar évora com o tema meu Antoine descadeirado. E a próxima e penúltima música eu vou já dedicar ao nosso amigo Pim. Pim, partir com um grande abraço. Aqui vai a Manuela Moura Guedes. Foram cantos, foram prosas. Pim, um abraço.

A Manuela Moura Guedes com o tema Foram Cartas, Foram Prosas, que dedica nosso amigo Pinto com um grande abraço. E agora sim, a última música vou já dedicar ao nosso amigo e locutor virtual, pois ele que vai entrar já de seguida ao palco e desejo uma boa missão. Pois virtual partilho com um grande abraço e desejo boa missão. Aqui vai o Show What You Want, ou seja, Joy Dolan, Sweet Little Rock and Roller. Virtual, um abraço.

Pois, Davi, já e Dolan, com o tema Sweet Little Rock and Roller, que indica o nosso amigo virtual com um grande abraço e desejo de boa missão, pois ele vai jantar já de seguida. E assim termino por hoje, voltarei amanhã às 17 horas de Portugal. Também já cumprimentando na sala a Goretti, que ainda deve estar a dormir com o Marco. Beijitos, Goretti! Álvaro, um abraço, Irene, beijitos, Lola, beijitos, Pim, um abraço, Joel, um abraço, e a todos os restantes ouvintes dos players de Itanaim, seja em Portugal, Açores, Madeira, e a todos os imigrantes espalhados pelo mundo que estiverem na escuta. A todos, bom resto de sexta-feira e já agora, bom fim de semana, e ou então, boas férias para quem vai ainda. E assim, fui até.

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Olá, olá, olá, olá, queridos e doces portugueses espalhados pelo mundo fora, muito bom dia, boa tarde, boa noite, conforme hora e local que vos encontrarem, preparados então para mais um programa Frequência Máxima 80 Stop Hits, que virá por aí com muito boa música online para todos vós. Participem se quiserem, se não é vosso, se não é morto, se não vejo as meninas, abraço aos meninos. Podem vir aqui numa privada, aqui nessa linha oficial, web rádio virtual online, deixar a vossa sessão musical indicatória, face e outdoors da mesma forma, deixar a vossa mensagem de voz, ou entrar comigo em direto, basta escrever no mensagem, gostava de participar na transmissão virtual. Automaticamente chamarei vocês para trás e meterei vocês em direto comigo. Vamos então ao primeiro tema, como manda a praxe sempre para o lutor ou lutora que acabou o seu serviço, um bandinho então para o meu colega lutor, Anside. Com um forte abraço para ele, parabéns pela sua espetacular missão esta tarde, e até Faro, precisamente Algarve. Toma lá, seguro que é teu, bem então por aí. Toadbone. Never in gold to guitar. Soares-me de rock para ti. Toma lá, seguro que é teu.

E deixamos então para trás mais um belíssimo tema, Never Going to Guitar, Stone the Bone. Foi daqui então para o meu colega Dr. Anside, com um forte abraço para ele, vamos gostarmos da tarde. E parabéns pela sua espetacular emissão de Quinta Par, precisamente Algarve. Vamos então já para o próximo tema, e o próximo tema é este, vai já de New, para todos vossos empregados, que estão pelos players, iPhones, tablets, telemóveis, Facebook, Tonin, Rádios.com, Estúdio Móveis, Web, Rádio Portugal Online, colegas do Dr. Durante Pano, Salinhas de Parceria, Portugueses de Portugal, Norte, Celeste, Oeste, e demonstração também surgente, nosso país irmão Brasil, Portugueses brasileiros, comunidades portugueses pelo mundo, portugueses imigrantes de Portugal para o Norte, também que a Salinha Oficial, o Braço Inside, Bichinha Goretti, o Braço Fortinho Beijo, Jefe das Armas, como também nas telas, um Bichinha Lula, coisa boa, o Braço ao Álvaro, Bichinha para os Cozinhos, boa tarde para vocês, também, o Braço ao Pi, Bichinha Lene, e o Braço ao Joel, todos cumprimentados, beijos às meninas, abraços aos meninos, também ao próximo tema, tudo vosso, vem então por aí, Rádio Portugal Online, a melhor em música, é Phil Nogleti, também lá, segura que é vosso.

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deixamos então para trás mais um belíssimo tema. Fazer aqui para todos vocês por casa, como mencionei há pouquinho, com beijos às meninas, abraço aos meninos. Vamos já ao próximo tema. E o próximo tema que vem já por aí, vai então para... Para quem? Depois deste pedidinho para todos vós e por casa, deixamos então a frequência máxima, o melhor em música, Feeling Ugly. Vamos ao próximo tema, que será o tema de abertura de mais uma frequência máxima Top Hits 80. Esse também lá, seguro que é vosso. Beijo às meninas e aos meninos. Vem então por aí, Virtual DJ, frequência máxima, o melhor em música, Western and Drums. Também lá, seguro que é vosso.

E deixamos então Western Drums com Virtual DJ, frequência máxima, melhor em música, para aqui para os vossos por casa. Vamos então já ao próximo tema. Vamos lá começar aqui a seleção musical e o próximo tema. E o próximo tema vamos para aí. Bandinho para a Lene. Lene é já a primeira aqui que saiu aqui na lista. Toma lá, seguro que deu com beijinhos e uma santa tarde. Vem então para aí. Quando a Lena entra, até o padre dança. Toma lá, seguro que deu com beijinhos.

E deixamos então o tema que foi definido para a Leni, com um beijinho de sininho para ela, moça tarde. Vamos já ao próximo. E o próximo tema que vem para aí, vai para quem agora? Deixa ver, o que é que eu vou brindar agora? Vai direitinho para, deixa ver, para o PIN. PIN, vai para ti com um forte abraço para o resultado, moça tarde. Toma lá, seguro que é teu, vem então por aí. O tema que tem por nome Belinda Carzil, Evening's a Palace on Heart. Toma lá, seguro que é teu.

meu Rudy. E deixamos então para trás Belinda Carlos e Eleven, a Palisson Hard, Federinho para o Pinco, um forte abraço para ele. Vamos almoçar de uma tarde. Vamos já para o próximo tema, e o próximo tema é este, vai para mais uma linda menina. Vai direitinho então para a Lola, com um beijinho de sininho para ela. Toma Lola, para ti, coisa boa, segura que é teu. Com beijinhos, vem então por aí. O tema, estou perdido nos teus olhos, segura que é teu, com um beijinho.

E deixamos então para trás mais um belíssimo tema que foi direitinho então para a nossa estimada amiga ouvinte Lola, com um beijinho de sinho para ela. E uma certa tarde deixamos então o tema em que zomba. Perdido nos teus olhos, seguraste, foi todo teu com beijinhos. Me digam, como é que está aí a sair o som, que é que está aqui, festa aqui na minha área, na minha localidade, aqui a mais ou menos 700 metros aqui da minha casa, é um panzé medonho. Me digam, não está a sair nada de fundo para a emissão, por não? Vamos então para o próximo tema, e o próximo tema que vem já por aí. Põe direitinho até ao Joel. Joel, toma lá, segura que é teu, com o forte abraço da tarde. Bem então por aí, Survivor, The Eyes of the Tiger. Toma lá, segura que é teu.

para trás, Survivor, The Eye of the Tiger, que foi direitinho para... para o Joel, com o porto abraço para ele, quando estávamos à tarde. Vamos então já ao próximo tema que vamos por aí. Pode ir direitinho para quem, chegamos para quem vou mandar agora. Vai direitinho então para o Teozinho. O Teozinho vai para ti com um forte abraço. Toma lá, seguro que é teu. Vem então por aí. Tears for Fears, Shout, seguro que é teu.

E deixamos então para trás Tears for Fears com o som que Feder tinha então para o teuzinho que já foi. E vamos já ao próximo tema, e o próximo tema este pode ir para quem? Deixa ver. Este próximo tema pode ir direitinho para mais um menino ou menina, deixa ver o que é que eu vou brindar agora. Este próximo tema vai então para mais um menino, deixa ver se está para aqui mais alguém.

Olha direitinho para o Toquinho Boy. Toquinho Boy vai para ti com o nas canelas. Toma lá, seguro que é teu, com um forte abraço. Vem então para aí, Man with What, The Stuff Dance. Toma lá, seguro que é vosso.

Pois é, pois é. E o tema parece que não quis tocar, mas vamos então para Bobby Brown. Mãe, prerrogativa. Tomem lá, segura que é vossa.

E deixamos então para trás Bobby Brown, My Prerogative. Muito bem, perdão, vós, vamos então para o próximo tema. E o próximo tema é este, vai já de Vinheta Quem? De Vinheta Cacau. Cacau dos GIFs, toma lá, segura quem teu, com beijinhos, uma santa tarde, de Vinheta Brasil, Rio de Janeiro, se não estou em erro, toma lá, segura quem teu, com beijinhos. Vem então por aí, The Black Dance, dança até de amanhecer. Toma lá, segura quem teu, com beijinhos.

já estamos com o próximo tema. Deixamos então The Black Dance até o amanhecer, que foi direitinho para Cacau dos Gifes, com um beijinho sininho para ela, uma santa tarde, e até Brasil, Rio de Janeiro, se não estou enganado. E vamos ao próximo tema. O próximo tema já está na pista, vai ter que tocar. E vai direitinho para quem? Para quem vai este agora? Descreve para quem mandar. Mas e o Álvaro? Para o Álvaro, sua esposa Irene, também lá, segura que bolso com uma santa tarde para vocês. Vem então por aí, Stephanie Miles, Never When Love It's Buffet. Segura que é teu, com um forte abraço.

E deixamos então para trás Stephen Miles, Never Known, Love It, Buffet, que foi direitinho então para o Álvaro e sua esposa Irene, com um forte abraço para ele, um beijinho para ela, uma boa tarde para vocês. Vamos então para o próximo tema, um grande clássico de década de 80, só por erro, que vai direitinho para quem? Para quem chega, para quem comandar agora, vai direitinho para Lola. Lola, toma lá, segura que é teu, com beijinhos. Não é Lola, é Luana, assim é que é. Aí a Luana e a Lola me confundem todo. Luana, vai para ti com um beijinho de senhor de coração, muito bem-vinda. Toma lá, então, por aí. Cyndi Lauper, Time After Time. É tradução em português brasileiro, sempre que me encontrar. Toma, segura que é teu, com um beijinho.

E deixamos então para trás Cyndi Lauper, Time After Time, tem uma tradução em brasileiro. Sempre que me encontrar, foi direitinho então para a Luana, com um beijinho de sininho para ela. Luana, foi para ti, com uma boa tarde e beijinhos. Vem então para aí o próximo tema, e o próximo tema, este vai já direitinho para cá, antes que eu quem é que eu vou brindar agora, vai direitinho para o Resende, toma lá, seguro que é teu, o B40, Red Wine, toma lá, seguro que é teu.

deixamos então para trás mais um belíssimo tema, o B40 Red Red Rhine, feito para o Nascente, com um forte abraço para ele, vamos já para o próximo. E o próximo vai para quem? Beijinho para Guaratigama, ali sobre de Madraça, com um beijinho de sininho para ela, e para ela escolher então o tema, que tem por nome Berlim, Take My Breath Away. Toma, segura que é teu, com um forte abraço. E beijinhos.

E deixamos então para trás Berlim, Take Me Away, é instrumental praticamente, que foi direitinho para a menina da sua colega, a doutora Garantigama, a Lissa Resmedrense, com um beijinho de sininho para ela esta tarde. Vamos já direitinhos ao próximo tema. E o próximo tema, este vai também para a minha querida sua colega, a doutora Margarida. Margarida, para ti com um beijinho de sininho no teu coração e uma esta tarde, vem então por aí o encontro de dois corações. Segura que é teu com um beijinhos.

E deixamos então o tema, o encontro de dois corações, que foi dadinho para a minha nossa colega doutora Margarida, com um beijinhozinho para ela, uma santa tarde, e até Tarouca, precisamente São José das Lamego, com um beijinho para ela, também para a sua filhota Bárbara. E vamos já já ao próximo tema, e o próximo tema vai já já dadinho para o meu colega doutor, dono administrador aqui do Abraço Portugal Online, Tosseraiva, com um forte abraço para ele, bom gostado. Dito até a Suíça e a Santa Família, vem então por aí. Omega House of Cards, parte 1. Team Robber House of Cards, parte 2. Toma lá, segura que tenho com um forte abraço esta tarde. Dito até a Suíça. E é um tema que foi lançado em 1976 pelo grupo de rock progressivo húngaro Omega House of Cards. Toma lá, segura que é vosso. Espero que gostem. Toma, é todo teu. Tua música de eleição. Toma lá.

E deixamos então para trás mais um belíssimo tema. Omega House of Cards, parte 1, Tim Robert House of Cards, parte 2. Que foi direitinho para o meu colega, o doutor, administrador aqui do Abraço Virtual Online, Tó Saraiva, com um forte abraço para ele, por onde estamos esta tarde, de até a Suíça, vamos então ao ano 1976. Vamos já para o próximo tema, vamos para 40 anos no tempo, recordando a minha mocidade, o meu rico 14 anos, quem me dera voltar lá agora, nem que fosse só por um ano ou dois. Então, segundo ninguém tudo vosso, eu sou, por alegria, divertimento e muita emoção e amizade para todos, sou amigo da verdade, inimigo da mentira, eu sou 100% caipira, tomem lá, seguro que a vossa, como vejo as meninas, abraço aos meninos, tomem lá, recordando momentos do passado, um grande clássico dos trio, Parada Dura, tomem lá, seguro que a vossa. Fuscão Preto, seguro que a vossa, tomem lá.

0: E deixamos então um grande clássico do trio Parada Dura, Fuscão Preto, que foi detido por todos vós aí por casa, como mencionei há pouquinho, como beijas lindas, abraços lindos. Mas agora para o próximo tema, este próximo tema pode ir para quem? Chegamos, se ela está presente ou se já foi. Está presente, sim senhora, vai detido para o Nino Gentil e para todos que não brindem até agora, com beijas lindas, abraços aos meninos. Muito obrigado pelo vosso carinho, simpatia, amizade, audiência e companhia. Muito obrigado a todos vocês pelo vosso carinho. E tomem lá, então por aí o próximo tema, mais um clássico de AC/DC, Thunderstruck, live at Circus, Karen Mutschik, Germany. Vamos então ao tema, tomem lá, segura que a voz, este é ao vivo, segura que a voz.
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deixamos então para trás AC/DC Thunderstruck Live at Circus Krone, Munich, Germany. Foi no mês de julho 17 de 2000 e qualquer coisa, que eu não consigo ler aqui tudo, escrever se dá para ler. Ora, portanto, foi em German, julho 17 de 2023, foi lançado, foi tocado este tema ao vivo. Vamos então para o próximo tema, e o próximo tema é este. Vai já para o nosso colega doutora Margarida, com votos de emissão, já após a minha saída. Aproveito para me despedir de todos vocês, com muito amor, muito carinho, muita amizade. Faço um grande favor de serem muito felizes, ou pelo menos tentarem fazer ainda mais felizes as vossas vidas, com muita saúde, amor e paz, que o resto traz. Estando embora, mas vou feliz. Prometo voltar amanhã, às 21 às 23, cá vos espero. Então, estou no ir, mas deixo ainda o tema para a Margarida de Boa Emissão. Vem então por aí, Margarida e a Fonte, segura que é teu, com beijinhos e boa emissão, querida. E tchau, fui!

Olá, muito boa tarde a todo o auditório da Web Rádio Portugal Online. Já estão com a Margarida diretamente de Salzedas, Tarouca, Portugal, para vos dar duas horinhas de música aqui na vossa companhia. E o meu primeiro tema de hoje, dia 21/8/2026, vai direitinho ali para o nosso virtual DJ. Pois é, para o virtual. Vai para ele, que ele fez uma fantástica emissão para todos nós aqui durante duas horinhas na nossa companhia. Então, para ti virtual, vai Zé Mano, a Lua, tu e eu, vai para ti com um muito obrigado pela tua excelente emissão. E já venho falar com todos vocês. Bora lá então escutar.

foi assim que ficamos com Zé Maro, Aluoto e eu, que eu mandei ali para o nosso DJ virtual, porque ele fez uma fantabulástica emissão. E agora? Agora vou cumprimentar todos que estão pelo Facebook, dispositivos móveis, salinhas associadas e todos vocês aqui na salinha. Olha, vou começar aqui por baixo, vou cumprimentar o Joel, o João Lemos também, o Ninja, a Gata, o Tony, a Leni, a Índia, também a Luana, a Lola, o Álvaro e a Sueré, o nosso Tuguinha Boy, pois é, o Virtual, a ele, dar-lhe mais um agradecimento pela sua excelente emissão, o Ironside, a Gorete e o Tó Saraiva, pois é, acabaram-se as férias, não foi? Foi. As minhas já acabaram só 4 dias, ainda tenho mais 8. Ah, pois é guardar para ter. E olha, digam-me cá uma coisa, quem é que nunca fez loucuras de amor? Olha, eu fiz algumas e souberam tão bem na altura. Ah. E agora vamos continuar e vamos ficar então com loucuras de amor. E estas são do Rui Bandeira para todos vocês. Bora lá.

Pois é, foi assim que ficamos com loucuras, loucuras de amor que sabem tão bem, não é? Pois é. E agora, depois de tanta loucura, olha, vamos ficar ao ai. Pois é, mas vamos ficar ao ai com os Dama e com o Zé Maro. Bora lá!

Pois é, foi assim que ficámos todos, oh ai, pois foi. Com tantas loucuras de amor, ficámos logo ao ai. E agora vamos ficar com mais um tema. Este quem traz é Miguel Gaia, como ela nunca vi. Pois não, eu também não, bora lá.

Pois é, foi assim que ficámos com Miguel Gaia. Como ela, eu nunca vi. Ele nunca viu, eu também não. Pois não. E agora? Agora vamos ficar com uma quizombazinha, pois é. E depois eu vou começar a passar participações que já estão aqui a chegar. Pois é, então vamos ficar com encosta o teu corpo no meu, tua mão na minha e vem dançar. Pois é, quizomba para todos vós.

Pois é, foi assim que ficamos com encosta o teu corpo, meu, minha, tua mão na minha e segue os meus passos. Pois é, e agora? Agora vamos aqui já ao meu mensagem, temos aqui uma mensagem da Fernanda da Cruz. Então ela diz assim, linda, você pode passar uma música para vocês todos da rádio, auditório, seus gostos, por favor, obrigado, beijinhos. Obrigado eu, Fernanda da Cruz, um grande beijinho para si. E vamos ficar então com este tema de Rui Orlando, Leva-me Contigo. E vem da parte da Fernanda para todos nós. Bora lá. Obrigada, Fernanda, pela participação e pela escolha da Web Rádio Portugal Online.

Pois é, foi assim que ficamos com a participação da Fernanda da Cruz, pois é, que foi para todos nós. E agora, agora ali a nossa Luana quer que eu faça magia. Eu até faço magia, eu tenho aqui muitos temas de magia, tenho Chabel, tenho NTK, pois é, tenho, tenho mais, há muita magia aqui no ar. Mas ela quer mesmo é o Chabel, não é? Então vamos lá fazer magia, bora lá!

Pois é, eu perguntei que tipo de magia que ela queria, porque eu tenho para aqui muita magia. Olha, tenho esta também aqui, que é assim um tipo de magia, não é? Sai-nos o tiro pela culatra, não é? Mas pronto, já é vida. Apaixonei-me pela bruxa, pois é. Bora lá, ainda tenho mais magia. Calma aí, que ganho já magia. Bom, vamos agora à bruxa e depois vemos o que é que vamos fazer. Bora.

Há muito tipos de magia, não é? Nós tivemos a magia do Chabel, tivemos aqui uma paixão pela bruxa, pois é outra magia diferente, e agora temos o quê? Macumba, pois então faltava a macumba, não é? Bora lá, macumba!

Pois é, olha lá, Luana, pois é, olha o que tu fizeste assim aqui, já há 20 minutinhos da minha emissão, à pala da tua magia, né? Porque tu querias a magia, não sabias quem é que cantava, pois é. Mas eu tenho aqui mais uma magia, mas esta de magia eu gosto muito. Gente, TKPM, Felim, magia para todos vocês, bora lá!

0: Maria!
1: Olá, muito boa tarde. Muito boa tarde aqui a nossa doutora Margarida. Margarida, boa tarde, boa emissão. Com Deus, sou muito feliz e abençoada sexta-feira. Um excelente fim de semana, Margarida. Quando for possível, passei um tema para ti, também para todos aqueles que estão na tua escuta, para agradecer a todos os locutores que já fizeram as suas fantásticas emissões. Da minha parte, uma muito obrigada. E também para dar ali os parabéns à Lu Saraiva por mais um aniversário, que esta data se repita por muitos e muitos longos anos, junto do que mais ama. Muito obrigada, Margarida. Grande beijinho, um excelente fim de semana e muito obrigada.
0: Obrigado eu, Maria Brito. Então vamos ficar com este temazinho que vem da parte da Maria Brito para todos nós. O destino nos juntou. Bora lá ficar com este lindíssimo tema.

foi assim que ficamos com O Destino Nos Juntou, que veio ali da parte da Maria Brito para todos nós. E agora vamos ficar com os Pegas. Oh, amor da minha vida, é o tema que vai saltar já para a pista para todos nós.

0: assim que ficamos com os Pegas. O amor da minha vida foi o tema que passou para todos nós. E agora vamos ficar com o Carlos Santana, que nos traz Maria, Maria, bora lá.
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Pois é, e vamos passar aqui uma musiquinha para a Lu Saraiva, que pelos vistos está fazendo o aniversário. Muitas felicidades na companhia de toda a sua família. Um grande beijinho e fica aqui feliz aniversário. Parabéns a você. Que a vida lhe sorria sempre. Vamos lá, esta é para a Lu Saraiva.

de aniversário para a Lu Saraiva. Muitas felicidades, muita coragem para aturar o senhor Toto Saraiva, não é? Então, e muita força aí. Tudo sempre, porque a vida lhe sorria sempre. E agora vamos ficar com Raquel Tavares, meu amor de longe. Bora lá!

Pois é, e depois de Raquel Tavares, meu amor de longe, vamos ficar com santos e pecadores, que diz assim, fala-me, fala-me, podemos falar de tudo, e por que não de amor, não é? Pois é, fala-me de amor, santos e pecadores para todos vocês.

pois é, foi assim que ficamos com santos e pecadores. Fala-me de amor. E agora? Agora vou aqui ao privado do Prince. O privado do Prince está aqui. Ah, minha beirinha, ele veio aqui muito pertinho de mim e diz-me assim. Ora bem. Olá, olá, boa tarde, Margarida, boa continuação de emissão. Podes passar este tema para ti, com um beijinho e também para todos. Oh, obrigado, Prince, pela tua participação. E ele então escolheu este tema. Bianca Barros, Labirinto. E é para mim e para todos vocês. Para todos que estão pelo Facebook, dispositivos móveis, salinhas associadas e para todos aqui na salinha. Ora, deixa ver. Para o Joel, para o João Lemos, para a gata, para ele próprio, para o Prince. Para a Helena, para a Índia, também para a Luana, para a Lola, para o Álvaro e a sua Irene, para o nosso Tuguinha Boy, para a Bina, Eirosai, de Goretti e Tossaraiva. Pois é, é para todos os tudinhos que estão na escuta da Web Rádio Portugal Online. Também aqueles que não se manifestam, que andam por aí, que estão na escuta. Então é para todos os tudinhos. Labirinto para todos nós. Bora lá. Obrigado, Prince.

E assim ficamos com Bianca Barros, Labirinto que veio do Prince para mim e para todos vocês também. E agora? Agora vou aqui ao meu mensageiro que eu tenho aqui uma ameaça. Pois é, eu vou ter que chamar a polícia e logo de seguida um guarda-costas porque isso não está bom assim, não está, não está. E diz assim aqui um ouvinte, diz assim, mete um som senão vais ter problemas, minha menina. Pronto. E eu aturdo isto, pois, eu aturdo isto. Mete um som, senão vais ter problemas, minha menina. Isto é em tom de ameaça, pois é. Então para o senhor Filipe Varela, que eu vou já chamar a polícia, e logo de seguida um guarda-costas, vamos ficar com Dênia. Alô, alô, Morena.

pois é, eu mesmo disse, depois daquela ameaça que eu recebi, não é? Porque disseram que eu ia ter problemas, não é? Pois é. Eu vou chamar a polícia. E nada melhor para chamar a nossa polícia que lhe passar o tema que ela gosta tanto. Pois é. Polícia, estás aí? Olha que eu vou precisar de ti que me ameaçaram, é? Triste-me sem pensar, vai para a polícia. Para ela ficar atenta, que eu tenho que ter as costas quentes. Pois é. Bora lá. Triste-me sem pensar.

Pois é, eu já tentei acordar a polícia, mas eu acho que a polícia não me ouviu. Eu acho que vou chamar de boyguard. Pois é, o guarda-costas. O que é que vocês acham? Acham bem? É porque eu fui ameaçada, né? Vamos lá então ficar com o guarda-costas, o Winston Houston. Pois é, eu tenho que chamar a malta toda, porque isto de ser ameaçada não é fácil. Bora lá.

Pois é, e foi assim que ficámos com o guarda-costas. Agora sabes que já estou bem protegida. Chamei a polícia, contratei o guarda-costas, acho que já não tenho medo das ameaças. E agora, vamos aqui ao privado do Marcos Fragoso Lopes. Diz assim: olá, morena, ainda anda a dar algo doce. Ele quer algo doce, o que é que eu vou dar? Pois já sei que eu vou dar, olha, vou dar uma bomboca. Ele vai bater à porta, faz um tum-tum-tum e vai para o Álvaro. As bombocas. Querias algo doce? Aí tens bombocas. Bem, é lá, segura que é tudo.

E depois dançou das bombocas, tum, tum, tum, que foi ali as bombocas, que é algo doce para o nosso Álvaro. Pois é, ele queria algo doce, já levou com as bombocas, é bem doce, bem fofinho, tem chocolate e tudo. E agora vamos ficar com o fado do perdão, pois é, para quem gostar, bora lá.

0: E foi assim que ficamos quando falar de saudade. E agora? Agora vamos aqui ao meu mensagem, que eu tenho aqui uma mensagem do Beto Mendonça, pois é. O meu telemóvel estava a carregar e não passei antes, porque não tinha mesmo bateria, tinha pouquinho. Então vamos aqui ouvir o que é que o Beto Mendonça tem para me dizer. Olhem só este mafioso. Olá, olá, boa tarde, Beto.
1: Olá, olá, boa tarde, querida. Tive uma feliz abençoada de tarde. Sexta-feira com pontos do Barnstown. Margarida, eu estou aqui em Salzedas de Soroca.
0: É porque está.
1: Para fazer consigo e com o Márcio Mar. Fechar os contínuos com o Márcio Mar é bandido. E então, Margarida, o comboio já está aqui travado. Para a gente ir com o cafezinho, você servir com o cafezinho. O peito do Doutor já aqui no comboio, aqui até Toroca, Salzedas de Toroca. E seja bem-vindo aqui à costa da Caparica. A costa da Caparica, já passei a costa da Caparica, eu já passei mais à frente, e eu tenho uma Margarida, tenho uma promoção desse lado, e assim quanto possível, uma musicazinha, ao seu gosto, para dedicar o meu amor à Anitta, com um grande beijinho para ela, e eu ando me juntando para si, contenção de uma boa missão e um bom fim de semana, com que o comboio já está aqui a parar, Margarida, fecha as cortinas com o Zé, o Marcia Mar, o Malandreco, um beijinho, e bom fim de semana, beijinhos, fui na escuta, no comboio, melhor, se eu chamo você, beijinhos e obrigada.
0: Pois é, se estás aí pela costa da Caparica, tens muitas horas até chegar cá acima, pois é. Só vais tomar café comigo amanhã de manhã, por aí, mas não vais porque eu vou.

Esta é a minha última participação. Eu acho que não consigo passar. Acho que vou tentar, mas não sei se consigo. Agora, vamos ver se consigo passar mais uma. Então, temos aqui uma participação do Jacinto, que diz assim: para dedicar à Kida que te escuta. Este tema é de Frandineco, pois é, Murmúrios de Silêncios. Pois é, e vai para a Kida que me escuta. E vem da parte do Jacinto. Então bora lá escutar este lindíssimo tema.

eu estou quase, quase na reta final da minha emissão e este tema vai já direitinho, direitinho para a Bina. Acho que é a Bina, deixa-me só verificar se é mesmo a Bina que vai entrar agora já de seguida. Quando eu passar ali os comandos, vai passar a Bina, sim. É para a Bina. A Bina que vai fazer já, já de seguida a emissão. Então, Dr. Nilson, vai para a Bina com votos de uma excelente emissão para ela e um grande beijinho.

0: assim na reta final da minha emissão e quero agradecer a todos vocês que estiveram pelo Facebook Dispositivos Móveis Salinas Associadas, todos vocês que estiveram aqui na minha companhia. Ora, deixa-me ver quem é que andou por aqui pelas páginas do Facebook, deixa cá ver rapidamente, a ver se eu consigo ainda ver quem é que andou por aqui, deixa cá ver, ora bem, andou por aqui a Fernanda da Cruz, também o Beto Mendonça, a Maria Brita, a Anabela Rodrigues, Lourenço, e na outra paginazinha, quem por lá andou também foi, deixa cá ver rapidinho, deixa cá ver, foi, deixa ver, ora bem, o Beto Mendonça, Maria Brito, Tânia Rodrigues e Francisco de Jesus. Pois é. Muito obrigada a todos vocês que se manifestaram e a todos vocês aqui na salinha. Ao Cowboy, ao Lindinho, à Aitinha, à Larissa, ao Romão, ao Prince, também à Lene, ao Jacinto, à Lola, ao nosso Tuguinha Boy, à Bina, à Anitta, ao Eroside, também à Gorete e ao Tó Saraiva. Muito obrigada a todos pela companhia e fiquem com a Bina que vos vai dar lindíssimos temas. Vou passar só um pouquinho da minha saída e vou entregar os comandos à Bina. Bora lá. Ah, espera aí, tenho um recado para o Beto Mendonça. Já me esqueci aqui da polícia, senão ela mata-me. Diz assim, diz ao Beto Mendonça que a polícia disse que ele não tem visto para poder visitar Salzedas. Estás a ouvir, Beto Mendonça? Então não te esqueças. Até amanhã. Amanhã à mesma hora, no mesmo local, para vos dar mais duas horinhas de música na minha companhia. Obrigada a todos. Um beijinho. Fiquem bem. Fiquem com a Bina.
1: Ei! Não vai embora, não. A Margarida está saindo.

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Olá, meus amigos, então uma boa noite, sexta-feira já com um cheirinho a fim de semana para todos vós, para os demais, adaptem-se ao vosso fuso horário. Neste ladinho, a vossa amiga locutora Bina emitir diretamente do Porto, cidade invicta, com muita música entre nós, incluindo as vossas participações. Para quem marca presença na nossa salinha de convívio, beijinhos para todos, com uma boa noite para os meus colegas de locução, o Tó Saraiva, que também é o administrador da RPO, o Ironside, a Margarida, que acabou de fazer a sua excelente emissão, para a Gorete, para o Marco, para a Anitta, para o Tubinha Boy, para a nossa moderadora a Lola, para os nossos amigos membros, o Jacinto, a Leni, o Prince, o Cowboy, a Larissa, o Romão, a Itinha e o Lindinho. E para quem nos escuta do lado de fora através dos nossos aplicativos disponíveis no Facebook, Media Play, dispositivos móveis, para as páginas oficiais da RPO, roupas e salinhas associadas, um beijinho de nós para todos vós, uma boa escuta e uma boa sexta-feira. Também quero mandar um beijinho para a minha Camélia, obrigada pelo teu feedback, um beijinho para ti e uma boa escuta. E também para o meu priminho Artur Vilela, um beijinho para ti e uma boa escuta. Pois é, sem mais demora, vamos ao primeiro tema que, como sempre, vai para a colega de locução que me antecedeu, neste caso a Margarida. E para ti, Margarida, parabéns mais uma vez pela tua excelente emissão. Ficas com este tema de Ari Armani, com um beijinho da minha parte. E claro que a seguir vais jantar, um bom jantar para ti e continuação de uma excelente noite. Música.

E assim vamos continuando com o próximo tema, que eu vou dedicar às minhas colegas de locução, as presentes aqui na salinha e as que estão ausentes, as que possivelmente estejam do lado de fora na escuta. Um beijinho de mim para todos vós e uma boa escuta.

Pois é, depois deste tema de Pablo Alborán, que foi para as minhas colegas de locução, as presentes e as ausentes, o próximo tema vai para os meus colegas de locução, os presentes e os ausentes, com um beijinho da minha parte, uma boa escuta e também um bom final de sexta-feira, se

Pois é, então vamos à primeira participação, que veio da parte da Itinha, onde ela me diz o seguinte em privado: bora dedicar um tema à minha amiga Pirisita, com beijinhos, e diz que a amo muito. Já mandei o teu recadinho, ela agradece e diz que amanhã te telefona. E o tema que eu escolhi é este de Beto Kendi, A Paixão Proibida. E ela está na escuta, Itinha.

Pois é, e assim vamos continuando com o próximo tema, que é de Laurent Dor, Love Begin, que vai para os nossos moderadores aqui presentes na salinha e os possíveis moderadores que estejam do lado por na escuta, e para todos os nossos amigos membros aqui presentes também na nossa salinha, e para quem nos escuta do lado de fora, um beijinho para todos e uma boa escuta.

Pois é, meus amigos, e assim vou continuando por aqui na vossa simpática companhia. Muito obrigada pela vossa presença aí desse ladinho, aliás. E quanto à música, já estamos com Oriz, Brinque Me Back, e logo após José dos Santos, o novo amanhã. Olá, Maiselva, boa noite, um beijinho para ti.

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Pois é, continuando por aqui com mais uma participação que veio da parte da Maria Brito. Aliás, não é uma participação, mas são duas participações. Eu vou passar primeiro a primeira. E na primeira ela diz-me: olá, muito boa noite, boa emissão, quando for possível, um tema para si e todos que estão na sua escuta. A continuação de um ótimo fim de semana, com beijinhos e muito obrigada. Obrigada eu, Maria Brito. Então o tema que eu escolhi para mim, para ti, para todos nós, é este tema de Alain Chanteur, Embrasse-moi.

depois aí a segunda participação que veio da parte da Maria Brito. Ela diz-me o seguinte: também para a aniversariante de hoje, a esposa do Tó Saraiva, a Lu Saraiva, que está de que este dia se repita por muitos longos anos, muito obrigada. Como a Lu Saraiva já teve um temazinho de parabéns, então eu escolhi este tema em nome pessoal, em nome da RPO. Um feliz aniversário, com muita saúde, paz e amor, e que conte com os muitos, muitos mais.

Pois é, continuando por aqui com mais uma participação que veio da parte da Pira, a minha camélia. Ela gosta sempre de agradecer quando lhe dedicam alguma coisa, claro. E então ela diz-me o seguinte: passa para ti e para a amiga minha, a Itinha, com um X bem apertadinho, com muito amor, este tema da Arcane, do nome Vive em Mim. Da minha parte, obrigada, minha querida, um beijinho para ti.

Pois é, meus amigos, e assim vamos continuando com vozes impactantes do mundo da música, já com Revi, I Love The Way You Love Me, e logo após Kel Sentimentos, bem colado, com uma boa escuta para todos vós e continuação de uma

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2: Pois é, depois do nosso spot, chegar primeiro, e é isso que nós pretendemos, chegar sempre primeiro até vós. Já estamos com o Melody Spot on You, e logo após ele derrote, cara metade. Olá, Pitoco. Pitoco já saiu e a levar um beijinho, agora não leva nada.

quando ele me pede para passar Carlos Paião com o tema Cinderela, para ele dedicar à Itinha, agradecendo as dedicatórias que lhe tem feito ultimamente, com muito obrigado e beijinhos.

Pois é, meus amigos, assim vou continuando por aqui já na minha segunda hora do meu direto, é, pois é, uma horinha já passou e eu nem dei conta. Quando estamos bem acompanhados, claro que não damos fé. E já estamos com Nova Love, I Will Stand By You, e logo após Damian Rivera, Desejo Obsessivo.

Pois é, meus amigos, e assim vamos continuando com vozes que deram e dão muito que falar, já com Ernie Canales, My Heart Will Always Be With You, e logo após é minho, Mi Silêncio, versão espanhola. Olá, João, boa noite, um beijinho.

Pois é, continuando por aqui com mais uma participação e que veio da parte da Itinha, onde ela me pede para escolher um tema para ela dedicar ao seu amigo Guido Cowboy, agradecendo a sua dedicatória de há pouco. Com beijinhos. E eu escolhi este tema do DJ Need, Paradise Calling.

Pois é, meus amigos, e continuando por aqui já em contagem regressiva para chegar às 23 horas de Portugal Continental, e caso se justifique, fico mais um pouco convosco. E já estamos com os Bolek Men, Island of Our Hearts, e logo após Frost Whispers, o Jardim das Rosas Negras.

Pois é, meus amigos, assim vou continuando por aqui na vossa companhia, só mais um bocadinho, não é? Já estamos com o Ricardo Ravel e o Ar de Only One, e logo após Vittorio Romano, Voglio Ancora.

Amigos, só vou passar mais três musiquinhas amor para terminar o meu direto. Vamos ficar então com Micael Carreira caladinho e logo após o meu penúltimo tema, Alfredo Antunes, talvez um dia te encontre.

Pois é, meus amigos, e pronto, chegando ao fim do meu direito ao som de Ashbourne Records, agradeço a todos a companhia que me fizeram, o vosso carinho, a vossa amizade, e se nada encontrar acontecer, volto a estar convosco na próxima segunda-feira. Até lá, um bom descanso para todos, um feliz despertar e um bom fim de semana. Aproveitem, porque ele passa depressa. Havia ser ao contrário, não é? Mas infelizmente passa muito depressa. Eu não estarei por aqui, também tenho direito ao meu descanso. Desejo a todos um bom fim de semana, com muitos beijinhos e abraços para todos. E tu, cowboy, porta-te bem na minha ausência.